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1: 21 horas e 55 minutos.
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2: 22 horas e 18 minutos.

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0: Império Sul. 23 horas e 6 minutos.
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0: 23 horas e 57 minutos.
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2: Meia-noite e 10 minutos.

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1: Meia-noite e 31 minutos.
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0: Uma hora e 19 minutos.
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2: Uma hora e 30 minutos.
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0: 1:57.
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2: Um dia, numa rua da cidade, eu vi um velhinho sentado na calçada, com uma cuia de esmola e uma viola na mão. O povo parou para ouvir. Ele agradeceu as moedas e cantou essa música que contava uma história, que era mais ou menos...

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1: 2:11.
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1: 2:46.
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1: 3 horas.

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1: 3 horas e 24 minutos.
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0: 4:03.
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1: 4 horas e 17 minutos.
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1: 4 horas e 38 minutos.
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0: 4h52.
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0: 5:03.
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0: 5:14.
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0: 6:42.
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2: Sete horas e 30 minutos.

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0: bonita.
1: Está começando mais um programa Chão de Minas. Eu sou Alzírio Ribeiro da Silva e vou apresentar para vocês as melhores músicas sertanejas. Bom dia. Agora uma poesia de minha autoria. Não me pergunte nada. Caminhando por essa estrada, sinto-me bastante assustado. Não me pergunte nada, porque estou assim amedrontado. Em cada esquina vejo a juventude nos vícios se perdendo. Das autoridades não se vê atitudes. Jovens muito cedo estão morrendo. Pai, perde filhos, perde filha, coisa que dói no coração, porque em grupo formam quadrilhas, roubam e matam sem compaixão. Pais entram em desespero dobrado, come pão que o diabo amassou, gasta com seus filhos drogados dinheiro que com sacrifício juntou.
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1: Coração partido, Victor e Vinícius.

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1: 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Fingindo Nelsinho e Diamante.

0: Você me vê chorando? Por favor, não pergunte por quê. A dor que estou carregando faz o meu coração sofrer. Quando notarem tristeza em mim, por favor, não pergunte por quê. Se hoje eu sofro tanto assim, a razão você devia saber. Por favor, não pergunte por quê. Vivo assim em tamanha depressão. Maldigo o dia que conheci você, quando passei a saber o que é paixão. Se vou pra cama, cadê o sono? Por favor, não pergunte por quê. É triste o meu viver nesse abandono. Ah, se eu pudesse te dizer.
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0: Destino de carreiro, Nelson e Nilson.

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E agora na Estéreo Sul, a poesia de Alciro Ribeiro da Silva.

uma poesia de minha autoria. O amor. Se o amor em sua porta bater, receba-o com muito carinho. Nunca pergunte o que veio fazer. Ele chega sempre de mansinho. Nem se atreve em pedir licença. Comigo foi assim que aconteceu. Nem notei a sua presença. Só percebi depois que ele cresceu. Veja que lindo foi sua chegada. Era uma noite de verão. Chegou com quem não queria nada. Foi direto para dentro do meu coração. Se alguém veio junto, claro, nem vou dizer quem era. Nem gosto de voltar ao assunto, pois tornou-se uma quimera. De mansinho como chegou, de mansinho também foi embora. De mansinho no meu peito entrou. Responda-me, o que faço agora? Belmonte e Amaraí, Pombinha Mensageira.

0: 8 horas e 21 minutos.
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3: Goiano e paranaense, princesa.

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2: Lourenço e Lorival, flor do baile.

0: Hoje está fazendo um ano que ganhei o teu primeiro beijo. Confesso que ao ficar recordando, senti novamente os mesmos desejos. Se ainda fosse eu o teu namorado, em nosso passado eu não pensava. Se hoje tivesse você ao meu lado, um novo beijinho você me dava. Como sou infeliz nos dias meus, vivendo nesta triste recordação, lembrando quem de mim já esqueceu, deixou-me nesta amarga solidão. Quanto seria a minha felicidade se hoje beijasse seu lábio sedutor? Só assim eu mataria esta saudade que está me matando de dor.
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0: 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E Lourenço e Lorival, Velha Porteira.

0: 40 minutos. 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
1: Belmonte e Amaraí. Eterna saudade.

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1: César e Paulinho, viajante solitário.

Esperança, poesia de minha autoria. Eu que sempre sonhei com os teus beijos, logo que falei você negou. Zombou até desses meus desejos, ainda mais a minha vontade aumentou. Maior poder é de Deus que vem, e na terra é a esperança que a gente tem. Se é que quem espera um dia alcança, quero viver a vida nessa esperança. Uma ilusão faz sofrer, ilusão também ajuda a viver. Tenho dentro do peito uma ilusão a pulsar, ainda um coração que o seu maior defeito é te amar. 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Ninho de Cobra, com Jades e Jefferson.

0: Assim chegamos ao final de mais um programa Chão de Minas. Tenham todos um bom dia e continue na Estéreo Sul. Obrigado, amigos.
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2: Neste momento, passamos a apresentar o melhor do gospel. 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

É hora de falar ao coração. É hora de fortalecer a fé naquele que dá sentido a tudo, inclusive à morte. Sem ele, nada faz muito sentido, inclusive a vida. Um programa apresentado por Cleiton Basso.

0: Olá, gente, como companheiros de viagem, estamos aqui para mais um momento especial. Quando lhe foi pedido que descrevesse a extensão de seu amor, Cristo estendeu uma das mãos para a direita e a outra para a esquerda, e nessa posição elas foram pregadas, para que você soubesse que ele morreu por amor a você. Ele morreu por amor a nós. Momento Fé no Criador.
1: Os céus declaram a glória de Deus e o firmamento anuncia a obra das suas mãos.
0: Está escrito em Filipenses 4:6. Não estejais inquietos por coisa alguma, antes as vossas petições sejam em tudo conhecidas diante de Deus, pela oração e súplicas, com ação de graças. O que você faz quando tem um problema? Você se preocupa? A maioria de nós, sim. Mas a preocupação resolve o problema? Não, não resolve. Então, se a preocupação não resolve o problema, por que se preocupar? É difícil responder. A maioria das vezes a gente não consegue se controlar. Ezequias nos deu uma ideia para a solução de problemas. Recebendo, pois, Ezequias as cartas das mãos dos mensageiros e lendo-as, subiu à casa do Senhor. E Ezequias as estendeu perante o Senhor. E orou Ezequias perante o Senhor e disse: Ó Senhor, Deus de Israel, que habitas entre os querubins, tu mesmo, só tu és Deus de todos os reinos da terra. Tu fizeste os céus e a terra. Então Ezequias orou: Agora, pois, ó Senhor nosso Deus, sê servido de nos livrar das suas mãos, e assim saberão todos os reinos da terra que só tu és o Senhor Deus. A oração desprendida de Ezequias tinha um propósito, um que Deus não poderia ignorar. Ezequias, que estava acostumado a levar seus problemas diretamente a Deus, levou diretamente ao Senhor o problema do rei da Assíria, que estava prestes a atacar Jerusalém. E Deus respondeu, fazendo com que milagrosamente aquele rei poderoso fosse derrotado. Em vez de nos voltarmos para Deus como primeira instância, muitas vezes vamos para Ele como nosso último recurso. Devemos seguir a fórmula de Ezequias. Voltar-se primeiro para Deus com nossos problemas, porque só Ele é capaz de manejá-los de uma forma que seja para o nosso melhor interesse.
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0: Nosso Deus e Pai, obrigado por sempre responder às nossas orações. Neste momento, nossa oração pede Tua proteção e salvação. Somente Tu, ó Senhor, podes nos salvar de muitos problemas trazidos pelo nosso inimigo. Derrota-o quando ele atacar nossa vida. Pai, mantém-nos perto de Ti, através de Cristo Jesus, nosso Senhor. Amém.
1: Que privilégio ter a mesma mão que fez o universo e espalhou as estrelas, escrevendo seu nome no livro da vida. Louve a Deus por isso e declare agora Cristo como seu Senhor e Salvador, buscando a partir daqui o perdão e uma vida correta. Deus alegra-se por todo aquele que assim desejar de todo o coração.

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0: nós queremos adorá-lo como tal.
1: Ouvimos com Benê Gomes, Quero Água Viva.
2: Nesse momento quero orar a todos os nossos ouvintes. Quero também desejar um ótimo domingo. Quero desejar uma ótima semana. Que a paz, o amor, a alegria, a mansidão, o domínio do Espírito de Deus venha estar com todos nós. Senhor meu Deus, meu Pai, cada pessoa que ouviu, Pai, um pouquinho deste programa, abençoe a vida dela. Que ela possa, Pai, durante a semana, estar meditando nas Tuas palavras,

0: nos louvores, na adoração. Quero, Pai, desejar a cada um o melhor do Senhor, porque o Senhor só tem o melhor para todos nós. Um grande abraço a cada ouvinte, a cada irmão, a cada irmã. Que o amor do Senhor, Pai, venha bater a porta de cada coração. E que as pessoas estejam sensíveis, Pai, para ouvir a Tua voz. Esteja sensível, Pai, para se abrir ao Senhor. A Tua palavra diz: eis que estou à porta e bato. Se ouvir a minha voz e abrir a porta, eu entrarei e cearei com ele. Que cada pessoa possa ouvir a batida da porta, quando o Senhor bater a porta de cada coração. Um grande abraço a cada ouvinte e que Deus os abençoe. Uma semana abençoada, uma semana cheia do Teu poder, do Teu Espírito Santo, Pai. Em nome de Jesus. Amém e amém.
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0: 10 horas e 25 minutos.
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0: 11:21.
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0: 11:42.
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0: Viva minha negra!
1: Sou feito pra você.
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0: Celsus, sou feito pra você.
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1: 14 horas e 39 minutos.

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1: 15 horas e 12 minutos.
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0: 15:49.
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2: 16 horas e 25 minutos.

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1: 17 horas e 4 minutos.
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0: 17h44.
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0: Obrigado, paizão do céu.
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Queridos amigos, queridos irmãos, que tal um pouco de reflexão para todos nós? Que tal nós voltarmos nosso coração, nossos pensamentos, nossos sentimentos de fraternidade para este momento tão difícil que estamos atravessando nesse nosso lindo planeta azul? Lindo planeta criado pelo Mestre Maior. Lindo planeta que nos foi concedido viver, usufruir, evoluir e plantar o bem. Infelizmente, o que vemos neste momento é exatamente o oposto da vontade do Criador. Temos o livre-arbítrio, temos a permissão do Mestre Maior para sermos donos de nossas decisões. Infelizmente, tristes decisões. Momentos de discórdia, de agressões, de mortes, em sua maior parte, de inocentes. Perguntemo-nos, o que podemos fazer? Com certeza, resolver, sanar as feridas tão agressivas neste nosso planeta, somente nós, é impossível. Mas é possível que façamos a nossa parte, que cada um de nós volte nosso coração, nossa mente, nossa oração, para que o homem, ainda que tardiamente, acorde, se conscientize de que não é este o caminho. Se conscientize de que ele de nada é dono, ele apenas é um usufrutuário da concessão do Mestre. Aqui fomos colocados como o ápice da criação, o ápice da inteligência natural de todos os habitantes desse planeta. Com certeza absoluta da intenção maior do Criador de sermos o elo da paz, do amor e da fraternidade. Infelizmente, iludidos, embevecidos pela ilusão do poder material, da vaidade, das posses ilusórias, pois nada é nosso, apenas é um empréstimo. Mas até que este momento ocorra, infelizmente, o homem pagará um alto preço por suas agressões, não só a si mesmo, mas a toda a natureza que o rodeia. É chegada a hora do acerto. É chegada a hora do conserto da casa. E um conserto, uma colocação correta das coisas causa primeiramente uma pequena confusão. Sejamos conscientes, voltemos nossas orações e pensamentos para o coração de cada um de nossos irmãos, para que se acalmem, para que o amor e a paz se sobreponham. A esperança não é a última que morre. A esperança é eternamente viva
nos corações daqueles que amam e querem o melhor para si e todo este planeta.

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3: 18 horas e 14 minutos.
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1: 18 horas e 37 minutos.

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1: 20 horas e 22 minutos.
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